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2: Mais músicas aqui no Paradão, Alisson e Rian, Ela Nem Aí, Barra de Saia, Para Tudo Que Eu Cheguei, Adair Cardoso,

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1: Paradão prossegue aqui pela Sentinela do Vale. Thiago Viola e Carlos Lima, A Fé do Povo. Roberta Miranda, Quando. Bruno Ner, Vaneira do Aposentado.

0: aqui na Sentinela, 9:30.
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0: Mais músicas aqui no Paradão da Sentinela. Pardinho e Pardal, O Caçador. Sales e Guilherme, Pescaria, Caju e Castanha, Calça Rasgada.

0: aqui na Sentinela, a hora certa para você. 9:42.
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1: Paradão, a boa música, uma seleção musical especialmente pra você. Crioulo dos Pampas, Nego Bom no Se Mistura, Piseiro do Barão, Menino de Vó, Tião Carreiro e Bardinho, Osso Duro Parroê.

0: 9:52.
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1: Paradão da Sentinela com mais músicas pra você. Sérgio Reis, o Menino da Porteira. Romério Silva, Céu da Infância. Trio Alto Astral, Benção.

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1: 22:04.
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1: É o Paradão da Sentinela, pela Sentinela do Vale de Gaspar, 97.9. Trio Parada Dura, aceite que dói menos. Soleni, arrependimento. Padre Campos, amar como Jesus amou.

0: aqui na Sentinela, 22:17.
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0: Sempre a melhor música para você aqui pela 97.9. Acompanhe a nossa seleção musical. Chanceler e Tony Reis com Guilherme. Barquinha de Ouro. Lucas Lucco, 11 Vidas. César e Paulinho, Cheque Sem Fundo.

0: 22:28.
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0: Você está acompanhando o Paradão da Sentinela. As músicas para vocês, Zé de Camargo, Luciano e Marília Mendonça. Deu ocupado de novo. Wanderley, Rodrigo, eu te quero tanto.

0: 22:37.
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0: 22:49.
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0: Aqui é o Paradão da Sentinela, garotos de ouro, universitário apaixonado, Emílio e Evandro, Chora Carolina, Dionísio Costa, Proseando com Meu Cavalo.
4: Essa é uma homenagem dos garotos de ouro. Cidária.

0: pontualmente aqui na Sentinela, 11 horas da noite.
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1: 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Diego e Tiago, pegue a senha. De Paulo e Paulinho, a Linguaruda, Chico Amado e Xodó, chega.

0: 23:10.
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0: Pela Sentinela do Vale de Gaspar 97.9, acompanhe a nossa seleção musical. São Francisco, diga locutor. Anthony Gabriel, Chinelo de Prego. Rogério Magrão e Banda, depois das 5.

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3: As músicas do Paradão da Sentinela, Lourenço e Lorival, O Preço da Mentira, Carmen Silva, Adeus Solidão, César e Paulinho, O Povo Fala.

0: 23:35.
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1: Boa música aqui no Paradão, sempre, diariamente, sábados, domingos e feriados. César e Paulinho, Santa Maria do Brasil, Pepe Moreno, Menino de Rua, Porca Velha, Rodeio na Vacaria.

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1: Só um pouquinho, só um pouquinho. Alô?
2: Alô, tá falando?
1: Quem tá falando?
2: Aqui é o menino de rua, posso falar com você?
1: Oi?
2: Posso falar com você?
1: Nossa, o moleque de rua me ligando.
3: O que foi, Pepe?
1: Moleque de rua me ligando aí. Dá o tom aí. Quer beber? Não. Deve ser o moleque de novo. Alô?
2: Alô, Pepe Balé?
1: O que é que você quer, moço?
2: Eu quero cantar uma música pra você.
1: Você tem uma música pra mim, é?
2: É. Você deixa eu cantar pra você?
1: Deixa, eu tô com o teclado ligado, vou soltar a batida e você canta, vai.
2: Tá legal, escuta aí, beleza?
1: Olha o tempo, hein? Tá ouvindo aí?

0: 23:48.
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1: Prossegue o Paradão da Sentinela, trazendo a boa música. Pedro Bento e Zé da Estrada, Sete Palavras. Marcelo Teodoro, Judieira. Sales e Guilherme, Pescaria.

0: E se a noite é para repousar, eu desejo a todos vocês um bom repouso e que acorde com um bom dia. Amanhã estaremos de volta neste mesmo horário.
1: Hora certa.
2: Meia-noite e um.
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0: Meia-noite 13.
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0: vamos mostrar.
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0: meia-noite e 25.
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0: Quer ver só o que nós preparamos pra você? 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
1: Meia-noite 32.
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0: Chega Fernando e Sorocaba.
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0: 6:44.
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0: meia-noite, 48.
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0: camisa da 10.
1: Meia-noite e 51.

0: Meia-noite, 54.
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0: Meia-noite, 54.

0: gente.
1: Obrigado de coração, viu?
0: Que energia.
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2: Hora certa. 1:04. 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

0: 1:13. 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
2: Oi!
1: Que isso?

0: o tchan do Brasil!
1: Sensacional!
2: Coisa gostosa!
1: Quem gostou aqui da patrulha?
3: 1:15.

0: 96.
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0: que eu já vi a sofrência. 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Eu já vi. Vocês viram também?
1: Uma e 33.
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0: 1:36.
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2: Aí, Júnior, o que será que tinha naquele áudio, hein, meu irmão?
3: César, eu também quero saber, viu?

0: 1:39.
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0: 1:45.
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0: 1:54.
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0: 1:58.
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0: 1:58.

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2: Hora certa. 2:04. 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

0: 2:07.
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2: Meu irmão, acho que me dei mal em ser curioso.
3: Eu te avisei, viu? Não seja curioso.

0: 2:10.
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0: 2:14.
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0: 2:23.
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0: 2:32.
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0: 2:43.
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0: Hora certa.
1: 3:08. 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

0: 3:12.
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0: 3:21.
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0: 4 e 2.
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0: certa. 4 e 5.
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4:14.

0: Obrigado.
1: 4:19.
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1: 4:19.

0: 4:22.
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0: 4:35.
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0: 4:55.
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0: Obrigado.
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3: 5 e 1.

0: 5 e 4.
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0: 5:21.
1: Existe uma teoria que se chama 90-10, onde uma pessoa tem 90% daquilo que você procura em alguém.

0: 5:30.
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2: É fácil não, viu, Mário?

0: 5:41.
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0: Gostou? Manda as indicação. Obrigada, viu? Obrigada, meninos.
1: 5:56.
2: É hora de amar, Nayara Azevedo.
0: Boa noite, padre Reginaldo Manzotti.
3: Boa noite, querida. Bem-vinda.

0: Obrigado!
1: 6 horas. 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

0: fácil. Mas também não é tão difícil. Sempre passa.
1: 6 e 7.
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0: 6:19.
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2: Coisa linda! 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

0: 6:43.
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0: Nota de falecimento informa DL Cor Convênios. Faleceu nesse sábado no Hospital Azambuja, em Brusque, aos 73 anos, o senhor Gilberto Schmidt Filho, morador do bairro Barracão. Deixa familiares. O sepultamento será realizado nesse domingo às 16 horas, saindo o féretro da Capela Mortuária Bom Pastor, onde o corpo está sendo velado e onde haverá celebração. Seguindo após para o cemitério municipal de Gaspar, a DL Cor Convênios informou o falecimento do senhor Gilberto Schmidt Filho, morador do bairro Barracão.
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0: A DL Cor Convênios informa, faleceu nesse sábado na residência no bairro Figueira, aos 78 anos, o senhor José Inácio Vipel. Deixa familiares. O velório está sendo realizado na Capela Mortuária Bom Pastor, onde haverá celebração às 16 horas desse domingo, seguindo após para a cremação no Memorial Brusque. A DL Cor Convênios informou o falecimento do senhor José Inácio Vipel, morador do bairro Figueira.
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3: 6:59.
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1: Alô, meus amigos e minhas amigas, muito bom dia. É início de manhã de domingo e nós estamos chegando a trotezito no mais com o nosso Viajando pelos Pagos. Viajando pelos Pagos é o nosso programa gauchesco aqui da Sentinela FM. Meu bom dia especial para você que está em Gaspar, para você que está em Ilhota, em Itajaí, em Blumenau, em Brusque. Bom dia para você que nos ouve em todo o litoral norte de Santa Catarina, em Navegantes, em Barra Velha, em Piçarras. Bom dia para você que está nos acompanhando em Blumenau, a você que está nos ouvindo em Indaial, em todas as cidades do Médio e Vale do Itajaí, em Pomerode também, aquele abraço especial e obrigado pelo carinho da sua audiência. A partir de agora, o melhor da música gaúcha vai rodar aqui no nosso Viajando pelos Pagos. Que bom que você está já irmanado conosco neste início de manhã. Esperamos que você goste da nossa seleção, para que você fique bem animado, bem animada nesse início de manhã. Domingo, dia especial de primeira pra gente acordar um pouquinho mais tarde, fazer aquele chimarrão, tomar café mais tarde, fazer aquele churrasco e aproveitar ao lado da família, dos amigos, das pessoas que a gente mais gosta. Bom dia especial para você que está já aí no seu carro, rodando pela BR-470, pela rodovia Jorge Lacerda, pela Ivo Silveira, as rodovias de entroncamento aqui com Blumenau, Gaspar e toda a região, e também aquele bom dia especial para você que nos ouve pelos aplicativos de internet Santa Catarina, Brasil e mundo afora. Aqui a música é de qualidade para abrir o nosso Viajando pelos Pagos. Moisés Oliveira, Razões da Vida. Depois tem os Mateadores, Prenda.

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2: Já estamos de volta aqui com o nosso Viajando pelos Pagos pela Sentinela FM. Bom dia para você que está sintonizado, antenado aqui em 97.9. Muita gente circulando em toda a região de Blumenau, região de Gaspar, região de Itajaí, as rodovias da região. Você que passa também pela BR-101, aquele bom dia especial e obrigado pelo carinho da sua audiência. Bom dia para o meu amigo Gilmar Vargas. Alô, Gilmar Vargas, mora em Blumenau, está viajando lá no Rio Grande do Sul, região de Severino de Almeida, Marcelino Ramos, indo para Erechim, região de Concórdia, também no Alto Uruguai de Santa Catarina. O Gilmar coloca aí no Spotify, no seu rádio, e também nos leva de carona. Abraço ao Gilmar, à esposa e a toda a família que estão nos ouvindo aí no carrão do Gilmar, que está rodando pela BR-153, na ligação entre Santa Catarina com o Rio Grande do Sul. Gilmar, grande abraço, tio. Gilmar, eu conheço desde 1998, é um chiro velho que a gente admira muito pelo seu trabalho que fez na sua vida profissional. Tá aposentado agora, curtindo a vida, ao lado da família e também dos amigos. Abraço, meu amigo, e boa viagem. Se cuide aí nesse trânsito que está ligando Santa Catarina ao Rio Grande Velho. Eu quero agora trazer uma música que representa muito bem a todos que são apaixonados, a gauchada que está aí ao lado da esposa, da namorada. Vou trazer para você agora os Quatro Galdérios, A Doma de um Amor Perfeito. Depois tem o Grupo Herança de Gaiteiro, pra quem é fandangueiro. Minha...

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3: Vamos levando-te do jeito que dá. Muito bom dia aqui, o nosso viajando pelos pagos pela Sentinela FM. Que bom que você está irmanado, está ligado conosco nesse início de manhã de domingo. Vamos de música, tchê. Tchê Guri, Não Vá, ao vivo, depois de um João Luiz Correia, lá na campanha.

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5: Esse é o nosso Viajando pelos Pagos aqui pela Sentinela FM. Que bom que você está nos ouvindo nesse início de manhã. Bom dia para você que está trabalhando aí no comércio, você que está trabalhando aí de repente nas portarias das empresas de Gaspar, de Blumenau, de Ilhota, de Brusque, de Itajaí, de Navegantes. A você que está nos acompanhando aí no seu trabalho, aquele bom dia especial e obrigado pelo carinho da sua audiência. Bom dia também a você motorista de aplicativo que está nos levando de carona em todo o México. Vale do Itajaí, também litoral norte de Santa Catarina. Aquele bom dia especial para você, caminhoneiro, que está aí descansando, né, tia? Semana de lida, deu aquela parada para relaxar nesse fim de semana, que amanhã de madrugadita já ronca os motores e vai aí pegar a sua carga e seguir seu rumo para mais uma semana de trabalho. Grande abraço, a minha admiração pelo seu trabalho, você que roda esse Brasil velho levando, transportando o progresso da nossa nação. Agora eu vou trazer para você um dos grupos que tem um renome até internacional e é um conjunto que por onde passa anima o fandango como ninguém. Os Monarcas, lá de Erechim, Rio Grande Taura. Depois tem o Hélio Xavier, Porca Véia, lá de Lagoa Vermelha. Chamamento.

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0: Seguimos em frente com o nosso Viajando pelos Pagos. Aqui a música é de qualidade para que você se organize já no início da sua manhã. Muito obrigado pelo carinho da sua sintonia aqui com a 97.9. Vou trazer para você agora esse conjunto que é um dos mais antigos do sul do Brasil. Os Serranos, Estampa do Rio Grande. Depois tem o Grupo Rodeio, Num Uera Uera.

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5: Pois é, meus amigos, pois é, minhas amigas, estamos quase no finalzinho do nosso Viajando pelos Pagos e a gente segue aqui mateando, conversando, proseando e tocando o melhor da música gauchesca aqui na Sentinela FM no nosso Viajando pelos Pagos. Obrigado às empresas que confiam no nosso trabalho e estão patrocinando o nosso Viajando pelos Pagos também nesse início de manhã. Se você tem interesse em fazer parte desse grupo seleto de patrocinadores, entre em contato conosco aqui na Sentinela FM, vai lá no Google, procura Sentinela FM, os nossos contatos, telefones, e a gente vai fazer uma visita para você, empresário, e também trazer você como patrocinador aqui desse nosso programa gauchesco. Vamos trazer agora um dos grupos que são aí emergentes e nos últimos anos tem feito muito sucesso em todo o Rio Grande do Sul e também fora do Rio Grande e em todo o Brasil. O Jorge Guedes e família, Nego Betão. Depois tem o Grupo Matizes, Tava Tudo.

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1: É, meus amigos, chegamos ao final do nosso Viajando pelos Pagos deste domingo. Você que esteve conosco desde o início da manhã, muito obrigado pela sua audiência, pela sua preferência. Eu desejo para você um bom domingo ao lado da família, dos amigos, as pessoas que estão aí ao seu redor nesse domingão. Grande abraço, se cuide, fique com Deus, se beber, não dirija. Eu prometo voltar no próximo domingo, a partir das 7 horas da manhã, com mais um Viajando pelos Pagos, se o patrão velho lá de Riba assim nos permitir. Grande abraço, tchê, e até domingo que vem.

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7: 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Agora com vocês, a Santa Missa.

paz e bem. Sejam todos bem-vindos à celebração do 21º domingo do tempo comum. Hoje, o Evangelho nos apresenta Jesus perguntando aos discípulos: "E vós, quem dizeis que eu sou?" É uma pergunta que também é dirigida a cada um de nós e nos convida a renovar nossa fé e nosso compromisso com Cristo. Com alegria, nossa comunidade paroquial acolhe neste final de semana uma experiência muito especial: o encontro do Alverne, da província franciscana da Imaculada Conceição do Brasil, que é uma formação destinada a aprofundar o conhecimento e a vivência do carisma franciscano. Neste ano, o encontro tem como tema o tripé franciscano: presépio, cruz e eucaristia. Três realidades centrais que nos ajudam a contemplar e viver o caminho de São Francisco de Assis. Estamos acolhendo 52 jovens vindos de diferentes cidades da nossa província: Concórdia, Xaxim, Coronel Freitas, Rodeio, Jaraguá do Sul, Palhoça, Santo Amaro da Imperatriz, Chapecó, Timbó, Águas Mornas e também jovens da cidade de Gaspar. Durante esses dias, os jovens têm a oportunidade de conhecer e aprofundar a vida e a espiritualidade de São Francisco e Santa Clara de Assis, fortalecendo sua caminhada de fé e seu compromisso com a Igreja e com a fraternidade. Nesta celebração, os freis serão responsáveis por animar a liturgia. Preside a celebração Frei Vitório Mazuco, assessor do Encontro Alverne. Concelebram Frei Augusto, responsável pela animação da juventude na província, e o Frei Juan. E para acolhermos com alegria nossos jovens e toda a equipe que está participando desse encontro, convidamos toda a comunidade a ficar de pé e recebê-los com carinho, juntamente com toda a equipe litúrgica que entrará em procissão. Iniciemos nossa Santa Missa cantando.

0: Pai, do Filho e do Espírito Santo.
1: Amém.
0: A graça e a paz de Deus nosso Pai, o amor de Jesus, a comunhão do Espírito Santo, a paz e o bem de São Francisco e Santa Clara estejam convosco.
2: Bendito seja Deus que nos reuniu no amor de Cristo.
0: Nesse momento luminoso e ensolarado da nossa existência, vamos deixar que a graça de Deus, seu perdão, sua misericórdia, a sua bondade nos habite, entre em nós para nos preencher, sobretudo com a luz da sua misericórdia. Peçamos perdão e a purificação da nossa vida cantando.

0: Deus, que a bondade e misericórdia tenha compaixão de nós, perdoe os nossos pecados, nos conduza à vida eterna.
1: Amém.
0: Levemos nosso hino de louvor ao Senhor.

coloquemos diante do Senhor os pedidos que estão em nosso coração. No silêncio do nosso coração, para o coração de Deus, tudo aquilo que nós queremos pedir nesse momento, as intenções que foram marcadas para essa missa. A ação de graças por esse alverne franciscano da Pastoral das Juventudes da província. Os que estão presentes, os que nos acompanham pela Rádio Sentinela, nos coloquemos diante de Deus e oremos. Ó Deus, que unis os corações dos vossos fiéis num único desejo, concedei ao vosso povo amar o que ordenais e esperar o que prometeis, para que na instabilidade deste mundo nossos corações estejam ancorados lá onde se encontram as verdadeiras alegrias. Por nosso Senhor Jesus Cristo, vosso Filho, que é Deus, que convosco vive e reina por todos os séculos dos séculos. Amém.

Leitura do livro do profeta Isaías. Assim diz o Senhor a Sobna, o administrador do palácio: eu vou te destituir do posto que ocupas e demitir-te do teu cargo. Acontecerá que neste dia chamarei o meu servo Eliacim, filho de Elcias, e o vestirei com a tua túnica e colocarei nele a tua faixa. Porei em suas mãos a tua autoridade. Ele será um pai para os habitantes de Jerusalém e para a casa de Judá. Eu o farei levar aos ombros a chave da casa de Davi. Ele abrirá e ninguém poderá fechar. Ele fechará e ninguém poderá abrir. Hei de fixá-lo como estaca em lugar seguro, e aí ele terá o trono de glória na casa de seu pai. Palavra do Senhor.

0: Leitura da Carta de São Paulo aos Romanos. Ó profundidade da riqueza, da sabedoria e da ciência de Deus! Como são inescrutáveis os seus juízos e impenetráveis os seus caminhos! De fato, quem conheceu o pensamento do Senhor? Ou quem foi seu conselheiro? Ou quem se antecipou em dar-lhe alguma coisa, de maneira a ter direito a uma retribuição? Na verdade, tudo é dele, por ele e para ele. A ele a glória para sempre. Amém. Palavra do Senhor.
1: Graças a Deus.

0: O Senhor esteja convosco.
1: Ele está no meio de nós.
0: Proclamação do Evangelho de Jesus Cristo segundo São Mateus.
1: Glória a vós, Senhor.

0: Naquele tempo, Jesus foi à região de Cesareia de Filipe e ali perguntou a seus discípulos: quem dizem os homens ser o Filho do Homem? Eles responderam: alguns dizem que é João Batista, outros que é Elias, outros ainda que é Jeremias ou alguns dos profetas. Então Jesus lhes perguntou: e vós, quem dizeis que eu sou? Simão Pedro respondeu: tu és o Messias, o Filho do Deus vivo. Respondendo, Jesus lhe disse: feliz és tu, Simão, filho de Jonas, porque não foi um ser humano que te revelou isso, mas o meu Pai que está no céu. Por isso eu te digo que tu és Pedro, e sobre esta pedra construirei a minha igreja, e o poder do inferno nunca poderá vencê-la. Eu te darei as chaves do reino dos céus. Tudo que tu ligares na terra será ligado nos céus. Tudo que tu desligares na terra será desligado nos céus. Jesus então ordenou aos discípulos que não dissessem a ninguém que ele era o Messias. Palavra da salvação.
1: Glória a vós, Senhor.

0: no início dessa nossa reflexão da palavra do Senhor, desse 21º domingo do tempo comum, eu queria saudar todos os meus confrades aqui presentes, o diácono João, saudar a irmã Vanessa e com ela toda a vida religiosa aqui presente, os nossos irmãos de ordem, a ordem franciscana secular aqui presente. Hoje, de um modo muito especial também, o nosso carinho aos jovens, no segundo alvene aqui em Gaspar. No início da celebração já foi explicado para o nosso povo o que significa o alvene e por que da presença desses jovens nessa missa. Queria saudar a todos os que nos acompanham pela Rádio Sentinela. Meus irmãos, minhas irmãs, vamos ficar com o Evangelho de Mateus. A partir do momento que Deus resolve fazer aquilo que é necessário, aquilo que é natural, fazer do amor uma vizinhança, uma aproximação. O amor traz tudo para perto. E Deus colocou o seu filho nas estradas do mundo. A partir da Galileia, a partir da Judeia, da Palestina, ele vem pisar o chão da terra dos humanos e eis Deus bem entre nós, no meio de nós, caminhando ao nosso lado. Deus muitas vezes está ao nosso lado e nós não percebemos. Por isso ele lança uma pergunta: quem dizem os homens que eu sou? A fé vive muito mais de perguntas do que de respostas. A pergunta não é só para alimentar dúvidas, mas para esquentar a busca. Nós temos que perguntar. Nós temos que perguntar quem é Jesus. E ele propõe essa pergunta para nós porque é uma questão de identidade. Porque hoje também nós temos que perguntar quem somos nós. Nós somos realmente pessoas únicas, verdadeiras, cristãs, ou nós somos cópias? Cópia do mercado, cópia de catálogos, cópia da produção, cópia de ideologias. Quem somos nós? A partir de Jesus, nós temos realmente a beleza do que é ser humano. Viver a nossa natureza. Nós temos em nós uma natureza divina que se aproximou de nós. Ele vem mostrar para nós qual é o manancial, qual é a fonte da onde nós surgimos. Nós temos uma natureza divina, somos imagens e semelhança de Deus. O Gênesis diz: homem e mulher, ele os criou. E Jesus vem dar esse perfeito acabamento ao humano, mostrar para nós que quando nós sabemos quem é ele, nós divinizamos a nossa humanidade e humanizamos o Deus que está em nós. Nós temos que perguntar qual é a nossa natureza biológica. Isso é estar do lado da vida. Ele esteve ao lado da vida, ele cuidou amorosamente da vida. Se nós olharmos o Evangelho, toda a sua pregação, toda a sua presença curar, cuidar, sanar, olhar coxos, paralíticos, cegos, a viúva de Naim, todos aqueles que precisavam da sua plena atenção, andando pelas estradas poeirentas e calorentas da Palestina. Ele jamais esqueceu de olhar os detalhes ao seu redor. Por isso, ele recupera em nós a nossa natureza de estar ao lado da vida. E nós temos também uma natureza humana, nós temos que ser profundamente humanos. Isso é, acolhedores, atenciosos. Sempre reerguer e qualificar a vida de quem está ao nosso lado. Por isso ele também era chamado, Mateus o chama, Lucas o chama, os evangelistas o chamam filho do homem. Isso é, ele é filho da nossa espécie humana. Nós não somos apenas raça. Raça é etnia, é cultura. Nós fazemos parte de uma única espécie humana. E Deus, a partir do momento que veio até nós, ontem nós refletimos isso com os jovens, nós podemos perguntar: mas que grandeza é o ser humano para que Deus quisesse tornar-se um de nós? E eis Deus aqui no meio de nós. E ele faz parte também da nossa natureza que se comunica. Ontem nós falávamos que a encarnação é comunicação. A palavra. Ele é atravessado pela palavra do Pai, essa palavra que nos habita. O Senhor Jesus, e mesmo São Francisco, que aprendeu muito com ele, mostra para nós que não basta a gente conhecer textos do Evangelho. Não é gramática, isso não é apenas um gênero literário, é alguém que está falando, é a palavra do amado, é a palavra sagrada, a palavra que nos atravessa, a palavra que nos acende, a palavra que nos habita. Nós temos que fazer aquilo que João diz no prólogo do seu evangelho: a palavra se fez carne e habitou entre nós. Então nós vamos aos poucos conhecendo, e cada dia nós sabemos quem é ele. Ele é a nossa identidade, ele é o nosso modelo vivo e referencial e eterno. Como ele diz: eu e o Pai somos um. Nós também temos que dizer: Jesus e eu somos um. Nós vivemos essa unidade, desse grande encontro do melhor da divindade, do melhor de Deus. Mas nós temos que realmente viver aquilo que nós vamos daqui a pouco professar. O credo não é simplesmente um conjunto de doutrinas. Ele é a expressão máxima daquilo que faz a nossa fé ser um caminho inserido nas estradas do mundo. E nós vamos dizer que nós cremos em Deus Pai, Criador do céu e da terra, e que seu Filho veio perceber também a beleza da casa comum, da criação. Olhem as suas parábolas. Ele percebia: olhai os lírios do campo, as aves do céu, vejam o semeador que saiu a semear a semente, olhem aquele que vai pescar. Ele está no meio da tempestade, da calmaria, ele está presente. Aonde está a beleza do mundo e da criação? E nós dizemos: creio em Deus Pai, o Criador do céu e da terra, de todas as coisas visíveis e invisíveis, mas creio em Jesus Cristo, seu único Filho. E essa é a resposta de Pedro. Então nós temos que sair daqui dizendo: a nossa fé é alguém. Nós não acreditamos em coisas vagas, mas acreditamos na pessoalidade de Deus. E temos que pensar assim: quem é ele? A resposta Pedro nos adiantou. Eu dizia que a pergunta para a fé é muito necessária. Pedro responde ampliando para nós todas as perguntas: tu és o Cristo, o Filho de Deus vivo, o Messias, o enviado, o ungido. Pedro é um simples pescador. Quem ensinou isso para ele? O Evangelho diz: é meu Pai que revelou. São palavras do Espírito, são palavras da inspiração. A resposta vai mostrar para nós que espiritualidade é intimidade, que espiritualidade é afeto, que espiritualidade é olhar a interioridade da pessoa. E ele diz: tu és Kefas, tu és Pedro. Do aramaico, que era a língua que ele falava, Kefas. Em 1978, na região de Qumran, na Palestina, vasos devolveram do fundo da terra textos do Evangelho. André Kurak, o maior especialista na língua aramaica, que é um rabino judeu, ele vai pegar essa palavra e vai lá na raiz do aramaico, e ele descobre que Kefas não é simplesmente pedra, é muito mais, significa caverna de pedra. E para a antiguidade, e sobretudo para a antiguidade bíblica, a caverna significa o lugar da interioridade, aquele lugar não só escuro, mas aquele lugar que abre possibilidade que a luz entre, mas é o lugar do recolhimento, do olhar interior. Profetas pessoas iluminadas, homens e mulheres iluminados e iluminadas da história, foram para dentro das cavernas, foram para lugares isolados, as montanhas, o Alverne significa a montanha, para o alto e para dentro. Mas caverna, para o mundo bíblico, significa útero, seio, ventre. Então, quando ele diz, tu és Pedro, olha o nosso padroeiro, que maravilha, né? Que maravilha. Tu és Pedro, você é esta caverna de pedra, o ventre, aonde vai nascer a minha igreja. De modo que Pedro, na sua simplicidade, vai dar à luz a uma grande verdade, que nós temos um caminho de fé, e nesse caminho nós não estamos sós, nós estamos na filiação. Jesus, o filho que nasce do ventre da mãe, ele sai do ventre da mãe. Eu dizia ontem para os jovens que Michel Quast nos ensinou que Deus, onipotente, poderoso, tudo pode, tudo quer, tudo ele é capaz, tudo é a sua vontade, a tal ponto que a sua mãe diz, faça-se em mim a sua vontade. Mas Deus tudo quer. Marshall Coste dizia, mas tem uma coisa que Deus não quis, ser pai de si mesmo. Ele quis ter uma mãe, ele quis nascer do colo, do ventre. E essa transposição dessa mística nupcial e maternal e paternal e da irmandade, nós temos presente em Pedro. Ele faz nascer a comunidade mais primitiva, a fé mais simples, a perseverança de um pescador mais intensa. Ele é aquele que acompanha o mestre, deixa tudo e faz aproximação, vizinhança, escuta a palavra, ele é conduzido pelo Senhor. E essa é a beleza do evangelho de hoje. E isso faz um grande encontro que liga céu e terra, humano e divino, espírito e matéria. Esta é a chave. Nós, como cristãos, pelos valores do evangelho, pelas virtudes que nós aprendemos da tradição da nossa fé, nós temos chaves para abrir portas para o mundo. E terminando, eu volto ao Império Romano. Eles tinham uma expressão muito linda chamada ob portus. Ob significa abrir, ter a chave para abrir. Portus significa os portos, as portas. Porque quando eles iam para suas conquistas, eles precisavam ir abrir horizontes para a troca, para ter realmente a cultura, para ter os bens necessários, para ter tudo aquilo, mas também era invasão, claro. Mas abriram portas e expandiram o império. E nós, que portas estamos abrindo? Qual a chave que nós temos para abrir portas? Ob portus significa oportunidades. Nós estamos sendo oportunidade para que aquela pessoa que nos encontre possa dizer, eu conheço o Senhor Jesus através de você. Portanto, esse Filho de Deus Pai que habita em nós, o primogênito, o filho mais velho, ele nos colocou na dimensão filial do Senhor. Ele é a familiaridade do Pai, ele é a chave para abrir as portas da vida, ele é o caminho, a verdade e a vida. Que assim seja. Amém. Creio em Deus Pai,
1: Senhor do céu e da terra, e em Jesus Cristo, seu único Filho, nosso Senhor, que foi concebido pelo poder do Espírito Santo, nasceu da Virgem Maria, padeceu sob Pôncio Pilatos, foi crucificado, morto e sepultado, desceu à mansão dos mortos, ressuscitou ao terceiro dia, subiu aos céus, está sentado à direita de Deus Pai Todo-Poderoso, donde há de vir a julgar os vivos e os mortos. Creio no Espírito Santo, na Santa Igreja Católica, na comunhão dos santos, na remissão dos pecados, na ressurreição da carne, na vida eterna. Amém.
0: Irmãs e irmãos, façamos nesse momento a nossa prece da fidelidade, a prece dos fiéis, aqueles que têm uma fé ancorada nos valores que vêm do Senhor Jesus. E peçamos pela igreja, pelo mundo e por todas as nossas necessidades.
2: Invoquemos com confiança, dizendo: atendei, Senhor, ao clamor da nossa prece.
3: Senhor, vós que construístes a igreja sobre a rocha de fé, guardai-nos toda a atitude do fechamento em si mesma, ajudai a estar sempre atenta aos sinais dos tempos, para ser testemunha acreditável do Evangelho, nós vos rogamos.
2: Atendei, Senhor, ao clamor da nossa prece.
3: Vós que, por meio do vosso Filho, destes a Pedro a responsabilidade de ser fundamento firme da comunidade cristã, motivai-nos, os candidatos a cargos públicos, a decisão de defender programas que possibilitam a vida digna para todos, nós vos rogamos.
2: Atendei, Senhor, ao clamor da nossa prece. Vós, que fortaleceis os passos dos seguidores de Cristo, concedei aos vocacionados para os ministérios e serviços na comunidade sabedoria e fidelidade na missão de evangelizar. Nós vos rogamos.
4: Atendei, Senhor, ao clamor da nossa prece.
2: Vós, que unis os corações dos vossos fiéis, dai aos membros da nossa comunidade crescer em solidariedade compassiva para com todos. Também, por meio das redes sociais, nós vos rogamos.
4: Atendei, Senhor, ao clamor da nossa prece.
2: Pelos jovens, Senhor Jesus, olhai com carinho para todos os jovens que participam deste encontro do Alverne. Fortalecei sua fé, renovai sua esperança e ajudai-os a descobrir no seguimento de Cristo o sentido e a beleza de suas vidas. Rezemos ao Senhor.
4: Atendei, Senhor, ao clamor da nossa prece.
2: Pelo encontro do Alverne, Senhor, abençoai o encontro do Alverne e todos os que dele participam. Que à luz do presépio, da cruz e da Eucaristia, os jovens possam aprofundar o carisma de São Francisco e Santa Clara, crescer na fraternidade e tornar-se testemunhas do Evangelho em suas comunidades. Rezemos ao Senhor.
4: Atendei, Senhor, ao clamor da nossa prece.
2: Pelos batizados de hoje, para que seus pais e padrinhos sejam com essas crianças exemplo de fé e seguimento de Cristo, rezemos ao Senhor.
4: Atendei, Senhor, ao clamor da nossa prece.
0: Vamos concluir a oração rendendo graças e glória à Trindade Santa, juntos. Glória ao Pai,
5: ao Filho e ao Espírito Santo, como era no princípio, agora e sempre. Amém.
6: Sentados para o ofertório.

0: rezemos, irmãs e irmãos, para que, trazendo para o altar a nossa fé no Senhor Jesus, a alegria de estarmos aqui nesse dia que nos lembra que todos os dias são dias do Senhor, esta nossa Eucaristia, tudo isso seja aceito por Deus Pai todo amoroso.
1: Receba o Senhor por tuas mãos este sacrifício para a glória do seu nome, para o nosso bem e de toda a sua santa igreja.
0: Senhor, pelo único sacrifício do vosso Filho, adquiristes para vós um povo de adoção filial. Concedei-nos benigno na vossa igreja os dons da unidade e da paz, por Cristo nosso Senhor.
1: Amém.

vosso reino e brilha como sinal da vossa fidelidade que prometestes para sempre em Cristo Jesus, Senhor nosso. Por isso, unidos a todos os anjos do céu, nós vos celebramos na terra cantando com a igreja inteira a uma só voz.

0: verdade, vós sois santo e digno de louvor, ó Deus, que amais os seres humanos e sempre os acompanhais no caminho da vida. Na verdade, é bendito o vosso Filho, presente no meio de nós, quando nos reunimos por seu amor. Como outrora, aos discípulos de Emaús, ele nos revela as Escrituras e parte o pão para nós.
1: Bendito o vosso Filho, presente entre nós.
0: Por isso nós vos suplicamos, Pai de bondade, enviai o vosso Espírito Santo, para que santifique estes dons do pão e do vinho, e se torne para nós o corpo e o sangue de nosso Senhor Jesus Cristo.
1: Enviai o vosso Espírito Santo.
0: Na véspera de sua paixão, na noite da última ceia, Jesus tomou o pão, pronunciou a bênção de ação de graças, partiu e deu a seus discípulos, dizendo: tomai todos e comei, isto é o meu corpo, que será entregue por vós.

Do mesmo modo, no fim da ceia, ele tomou o cálice em suas mãos, deu-vos graças novamente e o entregou a seus discípulos, dizendo: tomai todos e bebei, este é o cálice do meu sangue, o sangue da nova e eterna aliança, que será derramado por vós, por todos, para a remissão dos pecados. Fazei isto em memória de mim.

0: mistério da fé.
1: Todas as vezes que comemos deste pão e bebemos deste cálice, anunciamos, Senhor, a vossa morte, enquanto esperamos vossa vinda.
0: Celebrando, pois, ó Pai Santo, o memorial da Páscoa de Cristo, vosso Filho, o nosso Salvador, anunciamos a obra do vosso amor. Pela paixão e morte de cruz, vós o fizestes entrar na glória da ressurreição e o colocastes à vossa direita. Enquanto esperamos a sua vinda gloriosa, nós vos oferecemos o pão da vida e o cálice da bênção.
1: Aceitai, ó Senhor, a nossa oferta.
0: Olhai com bondade a oferta da vossa igreja. Nela vos apresentamos o sacrifício pascal de Cristo que nos foi entregue. E concedei que, pela força do Espírito do vosso amor, sejamos contados agora e por toda a eternidade entre os membros do vosso Filho, cujo corpo e sangue comungamos.
2: O Espírito nos una num só corpo.
3: Renovai, ó Pai, com a luz do Evangelho, a vossa igreja. Fortalecei o vínculo da unidade entre os fiéis e os pastores do vosso povo. Em comunhão com o nosso Papa Leão e o nosso Bispo Rafael.

0: céu e toda a ordem episcopal. Assim, neste mundo, dilacerado por discórdias, o vosso povo brilhe como sinal profético da unidade e concórdia.
1: Confirmai na unidade a vossa igreja.
0: Lembrai-vos dos nossos irmãos e irmãs que adormeceram na paz do vosso Cristo. Recordamos o sétimo dia de Geusa Luísa Gonçalves Cardoso e do primeiro ano de falecimento de Maria Isabel Luiz, e de todos os falecidos cuja fé só vós conhecestes. Acolhei-os na luz da vossa face e na ressurreição concedei-lhes a plenitude da vida.
1: Concedei-lhes, ó Senhor, a luz eterna.
0: Concedei também a nós, no fim da nossa peregrinação terrestre, chegarmos todos à morada eterna, onde viveremos para sempre convosco e com a bem-aventurada Virgem Maria, Mãe de Deus, os apóstolos e mártires, com São Francisco, Santa Clara, Santo Antônio, Frei Galvão, Carlo Acutis, e todos os santos vos louvaremos e glorificaremos por Jesus Cristo, o vosso Filho.
2: Por Cristo, com Cristo e em Cristo, a vós, Deus Pai Todo-Poderoso, na unidade do Espírito Santo, toda honra e toda glória por todos os séculos dos séculos.
3: Amém. Amém.
2: Vamos fazer com muito amor, com muita confiança, a oração da nossa consanguinidade espiritual, a oração ensinada por Jesus, a oração dos filhos e filhas de Deus. Pai nosso,
3: que estais nos céus, santificado seja o vosso nome. Venha a nós o vosso reino. Seja feita a vossa vontade, assim na terra como no céu. O pão nosso de cada dia nos dai hoje. Perdoai-nos as nossas ofensas, assim como nós perdoamos a quem nos tem ofendido. E não nos deixeis cair em tentação, mas livrai-nos do mal.
2: Livrai-nos de todos os males, ó Pai. Dai-nos hoje a vossa paz. Ajudados pela vossa misericórdia, sejamos sempre livres do pecado, protegidos de todos os perigos, enquanto aguardamos a feliz esperança e a vinda de nosso Salvador, Jesus Cristo.
3: Vosso é o reino, o poder e a glória para sempre.
2: Senhor Jesus Cristo, dissestes aos vossos apóstolos: eu vos deixo a paz, eu vos dou a minha paz. Não olheis nossos pecados, mas a fé que anima a vossa igreja. Dai-lhe segundo o vosso desejo a paz e a unidade. Vós que sois Deus com o Pai e o Espírito Santo.
3: Amém.
2: E que a paz do Senhor esteja sempre convosco.
3: O amor de Cristo nos uniu.
4: Como filhos e filhas dos Deus da paz, saudai-vos como gesto de comunhão fraterna.
3: Cordeiro de Deus, que tirais o pecado do mundo, tende piedade de nós. Cordeiro de Deus, que tirais o pecado do mundo, tende piedade de nós. Cordeiro de Deus, que tirais o pecado do mundo, dai-nos a paz.
2: Felizes somos nós, convidados nesta manhã a participarmos desta ceia com o Senhor. Eis Jesus, o pão da vida, o Cordeiro de Deus, aquele que tira o pecado do mundo.
3: Senhor, eu não sou digno que entreis em minha morada, mas dizei uma palavra e serei salvo.
2: Corpo de Cristo, nos faça saborear a eternidade.
3: Amém.

0: Oremos. Senhor, nós vos pedimos, realizai plenamente em nós
1: a obra redentora da vossa misericórdia. Em vossa bondade, levai-nos a tão alta perfeição que, reconfortados por vossa graça, em tudo possamos agradar-vos por Cristo nosso Senhor.
2: Amém.
0: Nós queremos, nesse momento também, entregar a nossa lembrança de sentimentos, sintonia e prece, né, a família da
1: Zeluza.
0: Isso. Vai entregar para alguém? Então, se alguém da família estiver presente, ia receber então essa lembrança, né, de ação de graças pela vida que se eterniza. Está vindo ali alguém da família dessa nossa irmã no seu sétimo dia.
2: Ave Maria, cheia de graça, o Senhor é convosco. Bendita sois vós entre as mulheres, e bendito é o fruto do vosso ventre, Jesus. Santa Maria, Mãe de Deus, rogai por nós, pecadores, agora e na hora de nossa morte. Amém.
1: Então, apenas dois avisos da paróquia. Então, no dia 27 de agosto, na próxima quinta-feira, às 19 horas, na Sala São Francisco, teremos o segundo encontro deste ano do Conselho Paroquial de Pastoral CPP. E participo deste encontro as coordenações, as pastorais, movimentos e serviços da paróquia, juntamente com os coordenadores e tesoureiros das comunidades. Então será um encontro especial de oração, formação e partilha e confraternização, quinta-feira, 27 de agosto, às 19 horas, na Sala São Francisco, a reunião do CPP. E a coleta vocacional, neste quarto domingo do mês de agosto, é dedicada à oração, reflexão e promoção das vocações. Pedimos que se faça em todas as comunidades de nossa paróquia a coleta para as vocações. E outro aviso, então, aos jovens que estão fazendo o alverne, depois que terminar a missa, nós vamos tirar foto oficial em frente à igreja, tá bom?
0: Senhor esteja convosco.
2: Ele está no meio de nós.
0: Que o Senhor vos abençoe e vos guarde.
2: Amém.
0: O Senhor mostre a sua face e tenha misericórdia de vós.
2: Amém.
0: Volva o seu rosto para vós e vos dê a paz.
2: Amém.
0: O Senhor vos abençoe, o Pai, o Filho e o Espírito Santo.
2: Amém.
3: Irmãos e irmãs, ide em paz e que o Senhor sempre vos acompanhe.
2: Graças a Deus.

0: São Francisco de Assis!
1: Viva!
0: Viva o Alverne!
1: Viva!
0: Viva Jesus Cristo!
1: Viva!
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2: A DL Cor Convênios informa. Faleceu nesse sábado na residência no bairro Figueira, aos 78 anos, o senhor José Inácio Vipel. Deixa familiares. O velório está sendo realizado na Capela Mortuária Bom Pastor, onde haverá celebração às 16 horas desse domingo, seguindo após para a cremação no Memorial Brusque. A DL Cor Convênios informou o falecimento do senhor José Inácio Vipel, morador do bairro Figueira.
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Estamos de volta com o Paradão da Sentinela, o programa que você ouve sempre com boas músicas. Marília Mendonça, Alô Porteiro, Grupo Cordiona, Mateando Saudade, Bino, Mamaleone.

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4: Mais músicas para você. Eduardo Costa, Canarinho Prisioneiro. Bruno Ávila, Sertão Abençoado. Campo Grande, Curumbá, Acá.

0: 9:39.
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0: Mais músicas aqui no Paradão. Carmen Silva, O Destino Nos Separou. Pardinho e Pardal, Vara de Marmelo. Teixeirinha, Canta Meu Povo.

0: 9:49.
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0: É o Paradão com boa música aqui na Sentinela do Vale. Eduardo Costa, a mulher do Brasil. Chico Amado e Xodó, aceita que dói menos. Paula Fernandes, mineirinha ferver.

0: 10 horas pontualmente em Gaspar.
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1: Você está acompanhando o Paradão da Sentinela. Ana Maria, largo tudo e venho te buscar. Chico Amado e Xodó, o coração lembra você. Roberta Miranda, cadê você?

0: aqui na Sentinela, a hora certa para você. 10:14.
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4: Nota de falecimento informa DL Cor Convênios. Faleceu nesse sábado no Hospital Azambuja, em Brusque, aos 73 anos, o senhor Gilberto Schmidt Filho, morador do bairro Barracão. Deixa familiares. O sepultamento será realizado nesse domingo às 16 horas, saindo o féretro da Capela Mortuária Bom Pastor, onde o corpo está sendo velado e onde haverá celebração. Seguindo após para o cemitério municipal de Gaspar, a DL Cor Convênios informou o falecimento do senhor Gilberto Schmidt Filho, morador do bairro Barracão.
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0: Paradão da Sentinela, boa música aqui pela Sentinela do Vale de Gaspar. Fátima Leão, Me Engana Que Eu Gosto, Sales e Guilherme, Pescaria, Família Dias, trazendo a boa nova.

0: 10:26.
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0: Paradão da Sentinela, aqui pela Sentinela do Vale. Muito obrigado a você que sempre nos acompanha aqui no Paradão. Valéria Barros, Quebrada das Noites, Porca Véia, Estilo Porca Véia. Vanessa da Mata, Impossível Acreditar que Perdi Você.

0: aqui na Sentinela, 10:37.
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0: Paradão da Sentinela, boa música que você acompanha sempre aqui pela Sentinela do Vale 97.9. Chico Amado e Xodó, Telefone no Ar. Adalberto e Adriano, Noite de Núpcias. Aguinaldo Timóteo, Os Verdes Campos de Minha Terra.

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3: Muito obrigado a você que nos ouve em todo o Vale do Itajaí. Gino e Genô, pode chamar nós. Inesita Barroso, Marvada Pinga, Zezé de Camargo e Luciano, o dia em que saí de casa.

0: em Gaspar, a cidade Coração do Vale, pontualmente 11 horas.
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0: Mais músicas aqui no Paradão. Carmen Silva, O Destino Nos Separou. Pardinho e Pardal, Vara de Marmelo. Teixeirinha, Canta Meu Povo.

0: Paradão da Sentinela e a hora certa, 11:12.
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1: É o Paradão, a música que você gosta de ouvir aqui na Sentinela. Roberta Miranda, Perigosa e Linda, Pedro Bento e Zé da Estrada, Milagre da Flecha, Silvio Brito, Nossa Casa.

0: O Paradão da Sentinela e a hora certa, 11:25.
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1: Você está acompanhando o Paradão da Sentinela, aqui pela Sentinela do Vale de Gaspar, 97.9. Vamos trazendo as músicas Taviano e Tavares, Grileiro de Terras, Lourenço e Lourival, Não Sobrou Lugar Pra Mim, O Beijo do Adeus, Marcelo Teodoro.

0: aqui na Sentinela, 11:37.
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1: É o Paradão, o programa que você acompanha há muito tempo aqui pela Sentinela do Vale de Gaspar, 97.9. Vamos trazendo mais músicas: Velho Milongueiro, Carta Apaixonada, Simone Simaria, Folha Seca, Os Serranos e Teixeirinha, Santa Catarina.

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1: É o Paradão da Sentinela, aqui pela Sentinela 97.9. Bruno Ner, Vaneira do Aposentado. Roberta Miranda, Quando? Porca Véia, Rodeio na Vacaria.

0: Paradão da Sentinela e a hora certa, 12:01.
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0: Paradão da Sentinela, boa música que você gosta de ouvir. Baitaca, Fundo da Grota. Zé Bart e Larissa, Pensão Alimentícia. Lindomar Castilho, Santa Maria do Brasil.

0: paradão da sentinela e a hora certa para você. 12:15.
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1: É o Paredão que prossegue com mais músicas pra você, Chico Amado e Xodó, Telefone no Ar, Lourenço e Lorival, O Preço da Mentira, Leandro e Leonardo, Não Aprendi a Dizer Adeus.

0: aqui na Sentinela, hora certa para você. 12 horas e 28 minutos.
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0: Estamos com você no Paradão da Sentinela, como acontece todos os dias. Gaúcho da Fronteira, candidato. Lourenço e Lourival, franguinho de panela. Banda Rape Brass, pelados em

0: Paradão da Sentinela e a hora certa, 12:40.
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1: É o Paradão aqui pela Sentinela do Vale. Chico Rei e Paraná, encanto e magia. Chico Amado e Xodó, volta pra casa. Caju e Castanha, calça rasgada.

0: Paradão da Sentinela e a hora certa para você. 12:52.
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0: Paradão da Sentinela e a boa música. Trio Parada Dura, Canoeiro, Teodoro e Sampaio, no fundo do poço.

0: paredão da Sentinela desse domingo chega ao seu final. Mas logo mais à noite estaremos de volta com você a partir das 22 horas. Até lá, meus amigos.
1: Uma e um. 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

Força, vontade. Oi, gente, estamos chegando. O Rush do Cavalo veio pra todo o Brasil, pra todo mundo. Recorde de público, recorde de rádio. Cê tá doido, rapaz? Na voz do Dudu Ribeiro, homenagem ao João Paulo. Essa música já tem quase 30 anos que eu fiz ela, viu, turma?

0: 1:16.
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Marcelão. Marcelão deixou saudade da televisão, meu amigão, viu? Olha só, gente, vai trazer agora, sabe quem? Lelis e Lennon, O Fim do Mundo, essa moda tá pegando. Depois tem a Lucy Alves, lá pro povo do Nortão, Trio Viola com Júlio.

0: simbora! Alô, Goiás!
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2: 1:32.
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7: Olha quem tá chegando agora no programa, Bob Robson, essa versão que vocês nunca escutaram no rádio ainda, é exclusiva, viu gente? Acabou de chegar, é a versão nova da Boate Azul.

Sandro César, gado romântico. Ê, Sandrão, rei, tá aqui, tá chique, hein, Sandro? Agora quem tá chegando no rancho é o Léo Goiano. As pingas me perseguem. Sorte, sorte, sorte, deixa o povo.

0: bicho do cavalo velho.
1: 1:45.
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3: Vamos lá, homenagem a João Paulo e Daniel, 40 anos. Duas coladinhas, no mesmo lugar e só eu e você.

0: João Paulo e Daniel, só eu e você, linda, linda, linda, antes no mesmo lugar, e agora o pessoal pediu, a gente traz de novo, a música que é composição do Cavalo Velho, também homenagem lá pra dupla João Paulo e Daniel. Essa música, inclusive, foi tema das TVs, passava assim nos caracteres da TV, né? A música, a letra da música, que é composição minha, do Cavalo Velho, lá da década de 90. Amigo é pra vida toda.
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mais uma vez pelo carinho, né? Obrigado pela companhia de todo mundo no maior programa sertanejo da história. Nós estamos bonito na foto aí, viu, turma? Segue nós lá, Cavalo Velho.

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0: certa. 2 e 2. 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
1: Que maravilha! Estamos chegando, meus amigos, mais um final de semana. Barbaridade, coisa linda. Vamos começar mais uma edição aqui do nosso programa Brasil de Bombacha, gurizada. Programação cheia de coisa buena. Meu gaiteiro velho, como é que tá a coisa, meu galo? Tudo bueno, che? Tudo sob controle? Ah, que coisa boa. Tudo 12 por 8? Que tal? Agora a turma aí tá inventando uma história que a pressão não pode mais ser 12 por 8, né, che? Tem que ser mais baixa. O pessoal inventa coisa, né, che? A vida inteira tirando pressão, né, che? Não é tirando, como é que chama, gaiteiro velho? Aferindo a pressão, mas o que que achou, rapaz? 12 por 8 é bichão, né, tia? Agora inventaram que não é mais, mas esse mundo, velho, não tem mais jeito, rapaz. Bueno, gaiteiro, velho, estamos começando mais um Brasil de Bombacha nesse final de semana, agradecendo a Deus pela oportunidade. Vamos atropelando-lhe música na turma, claro que sim, a boa música aqui no Brasil de Bombacha, carca fogo, meu gaiteiro.

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4: Mas que cachorro, gaiteiro velho? Que tal o bicho? Mas que tal? Recadito dos nossos patrocinadores aqui na programação do Brasil de Bombacha. Gurizada abriu o verbo aí, trazendo os seus recados, as mensagens dos nossos parceiros e também a mensagem da emissora a qual a gente faz parte aqui na programação. Muito bem, meus amigos. Vamos debulhando mais música pra turma, vamos atropelando de música pra indiada, né? Chega, gaiteiro velho hoje preparou música nova, né? Tem música nova chegando de apá, né? Mas que tal, meu gaiteiro? Coisa linda, rapaz. Vamos com a música, meu galo velho. Vamos com a música buena. Daqui a pouquinho a gente volta no Brasil de Bombacha.
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0: 2:36.
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4: Muito bem, cantou a coruja no baile de Quero Quero. Vamos se esparramando na sala com a boa música do nosso Rio Grande aqui no Brasil de Bombacha. Aquele abraço aos amigos que sempre nos deixam aquela mensagem, nos deixam aquele recado através do nosso contato, que é fácil barbaridade 55 99946 9618, 55 99946 9618. Você liga, deixa o seu recado pelo zap zap que a gente com certeza vai responder com muita alegria, né, Gaiteiro? É claro que sim, rapaz de Deus. Foi laborizada a turma que é música, rapaz. O pessoal já tá no clima da semana farroupilha aqui no Rio Grande. Os cavalitos já estão amilhado, já estão organizadito, né, tia, pra semana farroupilha, já estão afilipado, né, tia? A pilcha já tá comprada e agora só nos falta chegar a hora, né, tia? Só nos falta chegar o dia da festa, que começa esse ano um pouco mais cedo. O pessoal vai aproveitar o final de semana, né, gurizada? Vamos aproveitar o final de semana para já se botar no final de semana ali pelo dia 11, já começa a nossa semana farroupilha e se estende até o dia 20. Que baita festa, meus amigos, que coisa linda. Claro que oficialmente é no dia 14 de setembro, mas a turma vai aproveitar e já começar pela sexta-feira mesmo. Que coisa linda. Bueno, gurizada, vamos com mais música? Claro que sim, a boa música do nosso Rio Grande, aqui no Brasil de Bombacha. Carca fogo, meu gaite.
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1: 2:52. 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
5: Nota de falecimento informa DL Cor Convênios. Faleceu nesse sábado no Hospital Azambuja, em Brusque, aos 73 anos, o senhor Gilberto Schmidt Filho, morador do bairro Barracão. Deixa familiares. O sepultamento será realizado nesse domingo às 16 horas, saindo o féretro da Capela Mortuária Bom Pastor, onde o corpo está sendo velado e onde haverá celebração, seguindo após para o cemitério municipal de Gaspar. A DL Cor Convênios informou o falecimento do senhor Gilberto Schmidt Filho, morador do bairro Barracão.
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8: Tamo de volta, gurizada, tamo de volta por aqui, meu gaiteiro, parceiro velho de jornada, de pé calçadito aqui na nossa programação, tá lidando com a boia por lá, vamos fazer uma boieta ligeira, né, tchê? Ligeira, porque não podemos se preocupar muito, né, tchê? É, final de semana não podemos se estressar, fazer uma boieta ligeira por ali, né, tchê? E deixar que corra o mês por 30 dias, que coisa bagual. Gaiteiro velho, o que que temos de música pra turma aí? O que que temos de música buena pra essa gurizada que tá se chegando agora? Você que tá sintonizando nesse momento, nos acessando, você que tá através aí das mais diversas formas de audiência, muito obrigado pela parceria. Seja bem-vindo, vem conosco no Brasil de Bombacha, levando a cultura velha gaúcha aos quatro cantos do Brasil. Tem música buena, meu galo velho? Mas que tal? O bicho velho é tatuado, che. O bicho velho é tatuado na cultura velha do Rio Grande. Thomas Machado,

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1: 3:11.
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6: Bueno, meus amigos, programação Brasil de Bombacha tá de volta por aqui no teu rádio, no teu smartphone, no teu computador, no teu tablet, na tua Alexa. A gente tá se chegando, né? Mais um bloco por aqui, mais um bloco musical, meu gaiteiro. Abre a gaita, meu galo.
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quando crescer, domando vai entender. 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

0: 3:29. 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
6: Programação Brasil de Bombacha, de volta aqui no teu rádio, após o recado dos nossos patrocinadores, empresas parceiras, deixaram o seu recadito aqui na programação do Brasil de Bombacha. E tu, índio velho, como é que tá a coisa? Tu que tá em casa, nos acompanhando, nós temos por aqui tomando aquele chimarrão tupetudo, meus amigos, chimarrão louco de bueno, aqui no galpão do Brasil de Bombacha, a turma aí em casa, no trabalho, aonde quer que você esteja, muito obrigado, aquele forte quebra-costela, essa turma que nos acompanha sempre. Sempre, né? Muito obrigado, gurizada. Vamos acarcando mais música, buena, atropelando le música, vamos debulhar música pra turma, meu gaite.
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1: 3:45.
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8: Programação Brasil de Bombacha já na reta final, neste final de semana louco de bueno, final de semana de baixas temperaturas no estado do Rio Grande do Sul e nós aqui de pé calçadito, não queremos nem saber, né, gaiteiro, velho? Fogo grande aqui no galpão, contando piada, contando caos e escutando a boa música do nosso Rio Grande. E falando em boa música, abre as porteiras do Rio Grande com o melhor da música, meu galo, velho.
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1: 4 horas.
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7: Programação Brasil de Bombacha chega ao final. Chegou, meu gaiteiro, você foi mais uma edição do nosso programa. Agradecendo sempre a audiência, a parceria dos amigos. Que Deus possa estar nos lares, nas mentes e nos corações de cada um de vocês. Final de semana que vem, temos aqui novamente para mais um Brasil de Bombacha. Aquele abraço, meus amigos. Valeu.
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0: mais coragem que tem uma, né?
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0: hora certa. 4:21.
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4: Ao top de 5 segundos.
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Casa de Plantão, vem comigo, está no ar mais uma edição do nosso Domingão Sertanejo. Mais uma vez, uma satisfação receber você por aqui, pra gente curtir grandes sucessos, grandes relíquias da nossa música caipira, da nossa música sertaneja. Eu sou o André Viola e a gente abre o Domingão Sertanejo com Cristiane Ralph no mesmo olhar. Na sequência, você vai curtir Zezé de Camargo e Luciano, Sem Medo de Ser Feliz, e Mato Grosso e Matias. Vamos nessa!

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0: Jean e Giovanni, Amor Clandestino. Esse é o Domingão Sertanejo que volta já já, trazendo Dino Franco e Moraí, muito mais sucesso pra você.
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0: 4:41.
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1: Já tô de volta aqui com o nosso Domingão Sertanejo, já preparando aquela sequência pra você, hein? Tem Luiz Maza e Luciano, Que Amor Não Sei, Eduardo Costa com Ralph Vontade.

0: Olha, pode dizer o que quiser, mas nessa época e Bruno Marrone era diferenciado meu, né? Apenas um sorriso. Depois do intervalo eu volto trazendo mais sucesso de Paulo e Paulino e muito mais aqui no Domingão Sertanejo.
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2: 4:57.
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1: Do jeito que o povo gosta. Já tô de volta aqui com o nosso Domingão Sertanejo. E olha, você vai curtir agora comigo Chitãozinho e Chororó. Deixei de ser cowboy por ela. De Paulo e Paulino, só felicidade. E a gente abre com os meus amigos lá de Ituiutaba.

0: Caipira de Fato. Essa belíssima poesia, né, de Adalto Santos. João Carreiro e Capataz aqui no Domingão Sertanejo. Depois do intervalo tem mais. Já já tem Daniel e muito mais sucesso pra você matar saudades comigo.
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2: Cinco e 14.
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1: Vamos que vamos aqui com o nosso Domingão Sertanejo. Olha, sempre preparando aqui o nosso Domingão do jeito que você gosta. César e Paulinho Canoeiro, neinando em cada coração uma saudade. E a gente abre com Daniel.

0: chamado Um Sonhador. Matando saudades aqui no Domingão Sertanejo, depois do intervalo, Ataíde, Alexandre e muito mais. Fica ligado comigo.
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0: hora certa.
1: 5:31.
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1: Deixa comigo, já tô de volta aqui com o nosso Domingão Sertanejo, agradecendo sempre o carinho da sua audiência, onde quer que você esteja, seja sempre bem-vindo por aqui. Nessa sequência agora tem Cleiton e Camargo na Hora de Amar, Guilherme e Santiago jogado na rua e a gente abre com Ataíde Alexandre, Quando o Amor é

0: todos os irmãos caminhoneiros do Brasil, amante da estrada, milionário e José Rico, aqui no Domingão Sertanejo, depois do intervalo, Almir Sater e muito mais. Continue ligado comigo.
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2: Cinco e quarenta e sete.
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1: E assim a gente segue o barco aqui, tocando só moda boa pra você. Você vai curtir agora comigo, Enio Lima e Gustavo Neto, Amor em Segredo, Luiz Goiano e Gercel da Viola, com um pupurri de Guarânia. E a gente abre com o Almissária, um violeiro

0: Dizem que a coisa tá feia. E o que que você acha? Quem não for filho de Deus? Pois é. Tião, Carreira e Pardinho, aqui no nosso Domingão Sertanejo. Depois do intervalo eu volto com João Paulo e Daniel e muito mais.
1: E aí, tá gostando?

0: 6:06.
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1: É assim que eu gosto, junto com você e aqui no nosso Domingão Sertanejo, só matando saudades com aquelas relíquias. Olha, eu tenho certeza que tem música aí que você tem tempo que não ouve, né? Mas aqui comigo é sempre sucesso. Nessa sequência tem Ronaldo, Viola e João Carvalho, Rodeio Brasileiro, João Paulo e Daniel, Desejo de Amar, e a gente começa com Edson Hudson.

0: Como destaque da moda de viola, Cacique Pajé, Resto de Comida. A moda de viola é um ritmo da música caipira, né? E muita gente fala assim: ah, eu gosto de moda de viola. Tá certo, a gente fala de coração, mas a gente tem que falar que a gente gosta da música sertaneja raiz, da música caipira, né? E dentro da música caipira existem aí vários ritmos, e a moda de viola é sempre uma história, né? Bonita, uma história triste, mas sempre bem contada e no dueto com a voz e a viola. Depois do intervalo, tem mais sucesso aqui no nosso Domingão Sertanejo.
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2: Seis e 23.
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Domingão Sertanejo com André Viola. E já tô de volta aqui com o nosso Domingão Sertanejo. Aquela sequência, olha, que você só vai aumentando o volume, eu tenho certeza, hein? Felipe Falcão e Eu Sem Ninguém. Aquele vozeirão do Falcão, né? Que saudade desse caboclo, viu? Lucas Reis e Tássio, Pra Te Amar de Uma Vez. E a gente começa com Chico Rei.

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0: Sérgio Reis, o nosso querido Serjão, Rio de Lágrimas.
1: Dá licença, minha gente, desculpe a pouca demora. A prosa tá muito boa, mas tenho que ir embora.
0: O Domingão Sertanejo tá chegando ao final, mais uma vez agradecido pelo carinho da sua audiência. E no próximo domingo tem mais. Abraço do Viola e até o próximo domingo.

0: 16:40.
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semana. E olha ela, Tati Invade invadindo ele. Trazendo o Festival Sertanejo, muita música boa do mundo sertanejo. Um programa só com as melhores, mais pedidas e mais tocadas pra você. O nosso Festival Sertanejo está no ar a partir de agora. Tudo de maravilhoso pra você que está me ouvindo. No carro, no caminhão, na carreta, em casa, no trabalho, não importa não. O importa é que você está comigo. E vai comigo até o final, porque o programa tá sensacional. E pra começar, tem Bruno e Denner, Hugo e Guilherme, Namora Ela.

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0: Simone Mendes, direitos iguais, tentação, foi Fred e Fabrício com Bruno e Marrone. Não namora Cleiton Romário com Zé Neto Cristiano. É, minha gente, o nosso programa está apenas começando, tem tanta moda boa por aqui, só fica aí que eu volto já.
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2: 6:55.

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0: Matheus e Cristiano.
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Festival Sertanejo. Tivemos Heitor e Murilo e Diego Vitor Hugo, Olho Encharcado. Sonho de todo casal foi Marcos e Belucci. Tem as melhores do mundo sertanejo, separadas, selecionadas para o seu final de semana, e elas estão aqui no nosso Festival Sertanejo. Eu, Tati Invade, volto já.

0: 7 e 9.
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0: Henrique Castro com Marília Mendonça, podcast foi Felipe e Rodrigo. Tivemos desperdício com Hugo Henrique e Matheus Aleixo. Uma melhor do que a outra. É isso mesmo. O nosso Festival Sertanejo, o Mundo Sertanejo todinho pra você. Traz daqui a pouquinho sucesso, música boa de Henrique Julian. Quer saber qual é? Então nem sai do lugar. Fica aí que eu volto já.
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2: 7:24.
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1: Esse é o nosso Festival Sertanejo comigo, Tati Invade. Bora invadir o seu final de semana, trazendo as melhores do mundo sertanejo. Você ouviu Mari Fernandes, Papel de Amiga, João Nelore Texano com Herdei do Meu Pai. Mudou o texto, foi sucesso de Danilo e Davi. Tem Michel Teló, Gustavo Lima e muito mais pra você aqui no nosso Festival Sertanejo.

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Eu sou fã, gente, eu gosto deles, aí eu compartilho. Rio Negro e Solimões, ninguém faz igual aqui no Festival Sertanejo. Júnior e César, Cheiro de Culpado.

0: Trabalhando, obrigada por você estar trabalhando e me ouvindo. Bom trabalho para você. Tá viajando? Rodovias, estradas? Vamos com a Taxa Invade, Festival Sertanejo? Você vai chegar lá e vai chegar ouvindo música boa. Daqui a pouquinho eu volto, tá?
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2: 7:53.

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4: Pulando o Muro, canta pra gente, Zé Neto Cristiano, aqui no Festival Sertanejo.

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2: Simone Mendes.

0: mundo sertanejo no nosso Festival Sertanejo. Daqui a pouco tem Bruno Rosa com Jorge e Matheus, tá? Eu volto rapidão, fica aí.
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2: 8 e 7.
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0: Spotify. Traia Véio Luan Pereira, Teus Segredos, Fernando Sorocaba e Hugo Guilherme, criado com vó, foi Nayara Azevedo. É diferenciado, né? É um programa bom demais, né? E o melhor de tudo isso é ter você aí me ouvindo. De repente tá me ouvindo no rádio, na Alexa, ou por aplicativo, por link, por site, não importa. O que importa é que você está comigo e isso me traz uma alegria tão grande. Ai, como eu fico feliz, viu? Daqui a pouco eu volto, porque é música, né? Então tá, vou parar de falar e vou trazer música já.
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2: Oito e vinte.

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0: Charme demais, Wesley Conrado com Matheus Aleixo. Uma ex, Hugo Henrique. Você ouviu Signos com João Nelore Texano aqui no nosso Festival Sertanejo. Oi, gente, acabou. Mas foi tão bom, né? Hã? Você gostou? Ai, eu amei. Já falei que eu amo ficar aqui com vocês? E que eu gosto muito de música sertaneja boa? Então tá falado, se eu não falei, tá? Próximo final de semana, se Deus permitir, eu estarei aqui com mais um Festival Sertanejo, tá? Tudo de melhor pra você, que Deus continue abençoando muito a sua vida, a sua jornada, o seu final de semana e depois a sua semana também. Um beijo da Tati Invade no seu coração, fica com Deus e até o próximo final de semana. Tchau, gente!
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2: 8:34.

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0: 8:49.
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0: 8:52.
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